vocês mais um programa da série a série. Dedique uma canção a quem você ama. Eu tenho aqui em minhas mãos uma carta. Uma carta de um ouvinte que nos escreve e assina com um singelo pseudônimo de Mariposa.

cantando Saudade de Sapaz, tu canta muito. Bora cantar na cadeia. 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Fiquei bem caladinho quando foi. No outro dia o Dregolado falou: quem é o cantor? Eu disse: pronto.

Rapaz, você tá solto. Mas nunca mais cante esse negócio de Florentina, Florentina, Florentina de Jesus. 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Agora eu vou cantar pra vocês uma música de Roberto Carlos que chama Florentina.

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0: Olha a hora, olha a hora, são 8 horas, não é mais 7 minutos, 8 e 7 da manhã. 7 horas, não é mais 7 minutos, pelo horário Sul Mato Grossense. Bom dia, bom dia, bom dia. Amanhã já de segunda-feira, gente, início da semana, 14 de setembro. Bom dia pra você que tá tomando aquele belo cafezinho, também aquele belo chimarrão, hein? Bom dia, peço permissão pra entrar na sua casa, no seu trabalho. Seja uma semana abençoada com bastante prosperidade. Chuva boa, bom demais, hein?
1: Só te desejo um bom dia.
0: Obrigado, obrigado a todos, a toda a sintonia. Seja bem-vindo aqui no Bom Dia 95. Eu daqui, você na sua casa, no seu trabalho, em qualquer lugar, hein? Alô, amigo gaúcho, Terêncio, tá embaixo dos pelegos.

0: Amanhã é legal, já de segunda-feira, início da semana. Seja uma semana abençoada, com bastante prosperidade, muita saúde, alegria sempre. E vamos que vamos nessa manhã de segunda-feira. Tá chovendo, mas tá bom demais, tá bom, tá.
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0: Sucesso bonito de Guilherme Santiago, franguinho na panela, 8 e 12 da manhã, 8 horas da manhã, 12 minutos pelo horário aqui do Paraguai, 7 e 12 da manhã, horário Suma de Grossês, bom dia.
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6: Aí estamos de volta, Xande, 8 horas da manhã, mais 26 minutos, 8h26 da manhã, gente. Eita, nós aqui, nós vamos da 95. Obrigado pelo seu carinho, pela sua audiência, tá aí, pelas ondas da... Seja bem-vindo, também o telefone já está liberadíssimo, a você que está tomando aquele delicioso chimarrão, aquele belo cafezinho. Bom dia, bom dia, bom dia, bom dia, bom dia, tamo junto.
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0: sucesso bonito de Chitão e Chororó, rapaz. Eita, nós. 8h45 da manhã, 8 horas da manhã, 45. 7h45 da manhã, horário Sul Mato Grossense. Bom dia.
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0: 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Manhã, legal estar aí pelas ondas da 95. Eu daqui, você na sua casa, no seu trabalho. Obrigado. Bom dia, 95, junto com você. 09843-23-346. Bom dia.

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Aí estamos de volta, são 9h da manhã, mais 5 minutos, horário aqui no Paraguai, 8h05 da manhã, pelo horário sul Mato Grossense. Bom dia, Xande, quer escutar a música de Amado Batista, Claudelina, obrigado.

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1: Aí, sucesso bonito de Alex Ivan. 9h32 da manhã, horário aqui do Paraguai. 8h32 da manhã, pelo horário Sul-Mato Grossense. Bom dia, bom dia, bom dia. Amanhã legal já, segunda-feira com chuva na sua fronteira.

0: Temperatura nesse momento 13 graus, a máxima de hoje será de 16 graus, hein? Temperatura casa dos 13 graus, a máxima de hoje será de 16 graus. Bom dia!
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0: Aí, sucesso bonito de Grupo Tradição, 9h42 da manhã, 9 horas da manhã e 42 minutos, pelas ondas da 95. Obrigado, obrigado a todos, a toda aí na sintonia. 0984-323-346. A você que também quiser ouvir a gente pelo nosso site também, www.folhadafronteira.com.br. Notícias Corujão e também pelo nosso aplicativo. E também segue nós no Instagram, lá, vai lá no Instagram, aí segue nós no Instagram.
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0: sucesso bonito de Délio e Delinha. O sol e a lua. Olha a hora, 9 horas, mais 50 minutos, 9h50 da manhã, pelo horário oficial aqui do Paraguai, 9h50. 8 horas da manhã e 50 minutos, pelo horário sul Mato Grossense. Bom dia!
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0: Também tá na sintonia junto com a Lênia essa manhã de segunda-feira. Obrigado, Edmara. Pediu aos trancos e barrancos de João Paulo e Daniel.

0: Aí, sucesso bonito de Leandro e Leonardo, rumo a Goiânia. 10 horas da manhã, mais 2 minutos. 10 e 2 da manhã, horário aqui do Paraguai, hein? Horário aqui do Paraguai. 10 horas da manhã, 2 minutos. Pelo horário sul, Mato Grosso, se são 9 horas da manhã, mais 2 minutos. Obrigado, obrigado a todos, a toda a gente na sintonia. Pelo 0984-323-346. Hoje é segunda-feira, nosso convidado especial. Nosso futuro deputado estadual, meu tio Madeira.
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0: Telefone também está liberadíssimo. 0984-323-346. Alô, você que está na sintonia em qualquer lugar. Pelo RAM.aporã. Você que também está ouvindo pela internet, gente. Obrigado, obrigado. Telefone liberadíssimo, 0984-323-346.

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1: 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oi, oi, teste som. Oi, oi, oi, oi. Oi. Alô, 9 horas da manhã e 40 minutos. Bom dia.
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1: Muito bem, são 9 horas da manhã e 10 minutos pelo horário do Mato Grosso do Sul. 9 horas da manhã e 10 minutos. Bom dia, Pedro Juan Cavaleiro. Bom dia, Ponta Porã. Como é que vocês estão, hein? Tudo bem? Tudo jóia?

Pô, bonito, né? Um grande sucesso com Canto da Terra, se não me engano, né, Xande Rezende? Canto da Terra, na época de 1999, um clássico desse grupo chamado Canto da Terra, né? E daqui a pouquinho, aqui em nossos estúdios, na Impact FM 95.3, traremos aí, né, uma entrevista exclusiva com o nosso candidato a deputado estadual, Neiltinho Madeiras, aqui na nossa emissora, daqui a pouquinho, logo mais, beleza?

Aí, sucesso bonito de Alma Serrana. Eita, manhã legal aí. Estar junto com vocês aqui nas ondas da 95. Bom dia, bom dia, bom dia. Já, já. Ah, o Tio Neves está aqui nos estúdios da Impacto FM. Acaba aí. Ah, vamos ter uma conversa com ele. Eita, manhã legal, né, Marcelo? Legal essa manhã já de segunda-feira. Um pouquinho chuvoso só, mas tá valendo, tá valendo, tá valendo. Ah, bom dia, 95 dessa manhã de segunda-feira. Obrigado pelo seu carinho, pela sua audiência. A todos aí que tá na sintonia. Tá aí na sua casa, tá no seu trabalho. A você que também tá ouvindo também. A gente também pela internet, pelo www.folhadafronteira.com.br. E também, segue nós também lá no Instagram, lá, 95.3 Impacto FM. Pode também ouvir a gente pelo aplicativo também. Vai lá no Play Store lá. Baixa lá que você vai ouvir a gente 24 horas. Já me deixa louco. 10 horas da manhã, mais 15 minutos. 10 e 15 da manhã. Bom dia, bom dia, bom dia.

0: Aí, sucesso bonito de Rick Renner, Credencial do Amor. 10h17 da manhã. Alô, meu amigo Chulo, bom dia.
1: Bom dia, Sandy. Sandy, manda um hino pra nós aí. Minha mãe mandou oferecer pro Miltinho. Vai dar tudo certo.
0: Valeu, valeu, valeu.
1: Bom dia, meu irmão.
0: Valeu, Chulo. Alô, dona Maria, bom dia, bom dia.

Alô, teste som, tá ligado? Agora ligou? Você tá me ouvindo, Xande? Então tá bom. Deixa eu mandar um abraço aqui pro nosso grande amigo, o Ferrugem, ouvindo aí a nossa programação lá na Vila Maísa, né? Também a dona

0: com todo mundo. Miltinho Madeiras, daqui a pouquinho, aqui na Impact FM 95.3. Xande Rezende.
1: Vai dar tudo certo. Já já tem Miltinho Madeiras junto com vocês aqui, dando um bom dia especial a você. O Chulo e a Dona Maria estão oferecendo essa música do Valdeci Aguiar. Vai dar tudo certo. O Miltinho Madeira, bom dia. Bom dia.

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1: Essa vai pra turma do boteco, os cachaceiros de plantão, que cante com a gente. Isso.

0: Manhã, manhã, legal, legal de estar junto com vocês aqui nas ondas da 95.3 em Pacto Defesa. Manhã de segunda-feira, dia 14 de setembro. Alô, meu amigo Marcelo André, bom dia.
1: Bom dia, Xande Rezende, bom dia aos ouvintes da Impacto FM 95.3. Para você que está aí na companhia da gente pela 95 e também pelos aplicativos da rádio, também pelo folhadafronteira.com.br. Daqui a pouquinho tem Miltinho Madeiras aqui nos nossos estúdios, né? Daqui a pouquinho, questão de minutos, a gente tá aí junto com ele aqui, com o Miltinho Madeiras. Beleza, Xande?
0: Beleza, beleza, Magé. Amigo Marcelo André, já já, Miltinho Madeira aí, falando pra você, mandando um bom dia todo especial. Essa manhã de segunda-feira, você que tá na sua casa, você que tá no seu trabalho.

seja bem-vindo. 95.3, você que também está ouvindo aí pelo nosso site também, www.folhadafronteira.com.br. E também segue lá no Instagram, 95.3. Pode ouvir também a gente pelo nosso site também. Obrigado!

0: Aí estamos de volta, estamos de volta 10 horas, amanhã mais 40 minutos, 10h40 da manhã, amanhã legal, Marcelo, 10h40 da manhã.
1: Chega perto do microfone, meu querido. Isso, é que tem que ensinar. O cara, agora que ele tá começando a pegar a manha, né, Xande Rezende? Bom dia, Xande Rezende, bom dia aos ouvintes da Impacto FM 95.3. Para você que tá nos ouvindo pelo aplicativo da rádio. Para você que tá nos ouvindo, nos ouvindo através do www.folhadafronteira.com.br. Quero mandar um abraço para todo mundo que está mandando mensagem aqui para a gente, dizendo que está ouvindo a nossa programação, está ouvindo a Impacto, aquele abraço. A audiência da Impacto, uma hora dessa, é fenomenal. É uma audiência nota 10, graças a Deus. Obrigado a você que está aí sempre com a gente, do outro lado do rádio, curtindo a nossa programação. Segunda-feira, dia 14 de setembro do ano de 2026. Né? Eu, Marcelo André, juntamente com o Xande Rezende, hoje estamos recebendo ele aqui, né? Nosso amigo, amigo da gente, um cara que, não querendo puxar o saco dele, mas é um cara extraordinário, né? É um fenômeno que está em ascensão na política sul-mato-grossense. Xande, a política corre no sangue desse cara, né? A política corre no sangue desse cara. É uma pessoa que preza pela família, uma pessoa que preza pelo trabalho, uma pessoa que preza pelos bons costumes, defende o progresso da nossa fronteira, né? É defensor de Ponta Porã, do Mato Grosso do Sul como um todo, pegou Mato Grosso do Sul como sendo seu, né? Miltinho Madeiras, cujo nome verdadeiro é Romilton Vladimir Gonçalves de Sá. É um empresário e candidato a deputado estadual pelo Mato Grosso do Sul nas eleições de 2026, né, pelo Partido dos Trabalhadores, com o número 113, Xande Rezende. E nós temos aqui alguns adendos, né, algumas curiosidades. Está disputando agora, como eu disse, para o cargo da Assembleia Legislativa. A naturalidade dele é de Petrolina, Pernambuco, é assim que fala, né? O sotaque é Petrolina, né? Nascido aí no dia 16 de janeiro de 1981, né? E a sua base política principal, segundo informações aqui do Google, é Ponta Porã. Eu estou falando com um fenômeno na política em ascensão aqui na nossa fronteira, Miltinho Madeiras. Muito bom dia. Bom dia aos ouvintes da Impacto FM 95.3 que te ouve nesse exato momento. Bom dia.
2: Bom dia, Marcelo. Bom dia, Xandão. Todos os ouvintes da Impacto FM.
1: É isso aí. O pessoal também na folhadafronteira.com.br te ouvindo. Pessoal no aplicativo da rádio. É? O pessoal tá te ouvindo bacana aí. Miltinho, eu gostaria já, né, como eu disse que você é um político em ascensão, eu gostaria de saber de você um pouco mais, assim, para os nossos ouvintes da Impacto, como é que se dá essa situação de 6 milhões de reais em recursos que você trouxe para Ponta Porã, não tendo mandato? Como é que funciona? Como é que você conseguiu? Isso já foi depositado aos cofres públicos do município. Como é que está essa situação, Miltinho?
2: Olá, meus amigos da Impacto FM. Quero aqui agradecer a Deus pela oportunidade de estarmos aqui. Deus abençoe cada um de vocês que estão nos ouvindo. Como eu falo sempre, né, Marcelo, Xandão? Tudo depende da boa vontade. Eu mesmo sem ter cargo público, de nenhuma naturalidade, eu através do mandato da deputada federal Camila Jara, nossas articulações via Campo Grande, via Brasília, viajando com o próprio recurso do bolso, sem a ajuda de ninguém, tá, gente? Então, assim, a gente conseguiu trazer para Ponta Porã recursos esses que somam em emendas parlamentares em torno de 6 milhões de reais. Recursos esses
3: que mudam a vida de milhares de pessoas, tá, pessoal? A gente ajudou o município de Ponta Porã, o assentamento Dorcelina, o assentamento Itamaraty. E por último, agora, a gente conseguiu destinar R$300 mil para a construção do SAMU na Itamaraty, que é um recurso nosso esse, já está na conta. Eu acredito que agora, esse mês ou no próximo mês, o secretário de saúde do município de Ponta Porã e o prefeito Eduardo Campos estará inaugurando o SAMU da Itamaraty. Também conseguimos trazer R$700 mil para o SAMU de Ponta Porã, onde será atendida essas pessoas que mais necessitam.
1: Ele tá falando demais. Ô, Miltinho, e é isso que nós vamos destacar daqui a pouquinho. Você trouxe para cada setor aí, mas a pergunta que eu te fiz, Miltinho, que agora eu vou te colocar na sabatina. A pergunta que eu te fiz, como é que se consegue tudo isso não tendo mandato? Porque você atingiu aí o nível de suplente de vereador nas últimas eleições, né? Nas eleições de 2024, né? O suplente de vereador, a gente sabe, um pouco se faz, né? Com esse título. E assim, você já foi falando, mas... Xande, como é que se consegue, né? É a pergunta que eu acho que a população quer saber, a população merece saber. Como é que uma pessoa que não tem mandato consegue...
4: Sem cargo nenhum.
1: Sem cargo nenhum, consegue 6 milhões de recursos para o município. Explica para nós, Miltinho.
2: Primeiramente, Deus. Deus nos abençoou e a gente caiu nas graças da deputada Camila Jara, a qual eu incomodei a deputada, viu? Ao longo dos meses, ao longo dos anos, a gente viajando a Brasília, viajando a Campo Grande, teve vezes que eu ia de ônibus, de avião, de carro. Não é fácil, tá, gente? Tudo é boa vontade. Com Deus abençoando, a deputada nos abraçou, e ela entendeu que a população do Ponta Porã precisa disso e muito mais.
1: Então, é um bom relacionamento, apesar de não ter mandato, um bom relacionamento nesse campo político... É muito importante de se ter. Isso não gera um certo ciúme, não, Miltinho? Por que você não vê algum... Assim, existe alguma... Como é que eu posso falar? Alguma espécie de dor de cotovelo por parte de quem já está no poder, de você atingir uma marca de 6 milhões de reais? E não é fácil, né? Devemos dizer que não é fácil. Não é para qualquer um conseguir 6 milhões de reais. É possível transitar isso dentro do poder público de forma tranquila, Miltinho?
2: Eu não vejo por esse lado. Eu não vejo essa questão de vaidade, não tenho isso comigo. Eu estou aqui para ajudar quem menos precisa, ajudar as pessoas que realmente precisam, que são afetadas dia a dia. Eu, assim, não, eu respeito a todos que têm mandato, são todos meus amigos, a gente está aqui para somar, para ajudar, não vim para atrapalhar ninguém, competir com ninguém. Eu vim aqui para melhorar a vida das pessoas.
1: Que está aí ouvindo a nossa rádio, você quiser mandar perguntas para o Miltinho, né, pode mandar para a gente pelo 0984-323-346, que o Miltinho está aqui para responder para você, tá? Agora sim, Miltinho, dentro desses 6 milhões de recursos que você já trouxe para Ponta Porã, 2 milhões saúde básica. Postos de saúde, Miltinho, é isso? Hospital... Atendimento de família, o que é esses 2 milhões para a saúde básica do município?
2: Esses 2 milhões a gente destinou no ano passado, foi para atender a saúde básica do município, para fortalecer a unidade de atenção básica das UBS do município, de Ponta Porã.
1: Os postos de saúde, para poder melhorar a estrutura.

0: desse pessoal.
1: Isso.
0: Então tem força, tem trabalho do Miltinho nessas UBSs.
1: Isso foi o ano passado. A gente destinou 2 milhões, foi o primeiro recurso da deputada federal Camila Jara, que a gente destinou para a Ponta Porã. Foi o ano passado, 2 milhões de reais para a saúde.
0: 1 milhão e 50 reais na rotatória do Dorcelina. Mas que rotatória, o Miltinho, se ele não tem rotatórias? Ou é para construir uma rotatória? O que, que está rolando ali?
1: É, já existe um projeto, o secretário de obras do município de Ponta Porã, o secretário João Nilson, já entrou com esse projeto na AGESUL. A deputada Camila já pagou esse recurso já tem um ano atrás, e está na AGESUL. É, agora acabando o período eleitoral, acabando esse período, final do ano, começo do ano, se Deus quiser, esse dinheiro estará disponível.
0: Para desafogar o trânsito ali, no caso, para melhorar a segurança para quem entra por Dorcelina, né?
1: Isso, ali é um rotatório na rodovia estadual ali, que dá acesso à entrada do Dorcelina.
0: Muito bem. O Matheus Eduardo está pedindo para você mandar um abraço para ele, que o cara virou seu fã, lá no Lava Jato Dias. Tá ouvindo aí a nossa programação, pode mandar um abraço para ele, meu tio.
1: Ô, Matheus, obrigado aí pela confiança, a gente tá aqui buscando o melhor para nossa fronteira, para o nosso estado Mato Grosso do Sul, e estamos juntos nessa batalha, conto com vocês.
0: Muito bem. Agora, voltando aqui, meu tio, 1 milhão para o SAMU, mas é o SAMU do Itamaraty, é isso? Não, como é que funciona
1: um
0: isso?
1: 1 milhão de reais, por último, que caiu para a saúde de Ponta Porã, 700 mil para o SAMU de Ponta Porã e 300 mil para o SAMU do Itamaraty.
0: Ah, então... É uma novidade para o pessoal de Itamaraty, que não tinha um serviço ambulatorial lá no Itamaraty, agora vai ter SAMU lá no Itamaraty.
1: Isso, é um trabalho através da deputada Camila Jara, o presidente Lula, que a gente está entendendo, está buscando assim, trazer esse recurso para o nosso município, que realmente precisa. O nosso assentamento de Itamaraty, que é o maior assentamento da América Latina, a gente vai estar buscando fazer muito mais pelo assentamento, se Deus quiser.
0: Se Deus quiser, né? E é isso aí. E tem mais: 2 milhões de recursos para a saúde, 300 mil reais para estufas de agricultura familiar na região do Itamaraty também, né, Miltinho?
1: Correto.
0: E também tem a unidade odontológica móvel, né? Que está trazendo aí mais acesso ao atendimento odontológico para a população de uma maneira em geral. Ao todo isso, deu 6 milhões de reais, recursos já empenhados nos cofres do município, só está faltando terminar os projetos de base, a burocracia de praxe, para poder colocar em prática para a população, para o benefício da população. Essa é a história de Miltinho Madeiras sem mandato. Agora eu quero saber do Miltinho Madeiras com um futuro mandato, né? Para os ouvintes da Impacto FM, nós estamos entrevistando um candidato a deputado estadual aqui. Lembrando, Miltinho, que os candidatos a deputado aqui do município, se quiserem vir fazer entrevista conosco, fiquem à vontade, o microfone da Impacto está aberto. Estamos começando aqui com Miltinho Madeiras. E eu queria saber de você, Miltinho, o Miltinho futuro deputado estadual, quais são as propostas que você tem para essa população, para esse município e para o nosso estado do Mato Grosso do Sul?
1: Bem colocado, Marcelo. Se a gente for falar todas as ideias que a gente tem para nossa fronteira, para o nosso estado, a gente vai ficar o dia inteiro, né?
0: É muito projeto, Miltinho.
1: Vamos falar de algumas ideias, alguns projetos que temos para nossa fronteira e para o nosso estado. Uma delas, você pega hoje as igrejas hoje no nosso estado, Xandão. Hoje as igrejas pequenas, médias ou grandes, elas sofrem muito para pagar seu aluguel e não tem o incentivo do governo do estado ou federal que seja, municipal. Minha ideia é a gente levar um projeto de lei para a Assembleia, para a gente aprovar que aquelas igrejas fiquem isentas do seu aluguel, nós pagaremos o aluguel dessas igrejas e também enviaremos recursos esses para desenvolver cursos profissionalizantes dentro dessas igrejas. Que a gente hoje não pega o básico do básico. Você pega um curso de manicure, um curso de cabeleireiro.
0: Isso no caso de todas as igrejas, né, Miltinho? Que se deixe bem claro, tanto a igreja católica, a igreja evangélica, de outras denominações também, vai ser abrangida nessa lei, né, Miltinho?
1: Isso, todas as religiões, isso mesmo, tá? Iremos ajudar essas igrejas com seus aluguéis, iremos isentar as igrejas de pagarem aluguel.
0: E como é que faria isso? Você faria um projeto de lei? Como é que você ia fazer? Já tem recurso para isso? Como é que funciona, Miltinho?
1: O recurso existe, pessoal. Existe. Depende da boa vontade política. A gente vai lutar por isso.
0: Muito bem. Então, a vontade política é a que mais impera nesse caso.

0: E também é uma forma, né, Miltinho, de incentivar as igrejas, as organizações religiosas, de promoverem projetos sociais, que eu acho que é uma coisa que realmente é de demasia falta, não só para Ponta Porã, quanto para Itamaraty. Quero mandar um abraço para o pessoal do Dorcelina ouvindo a gente, pessoal ali do Travessão 15 ouvindo a nossa programação, muito bom dia. E faz tempo que eu não falo com esse pessoal do Travessão ali, cara. Pessoal do Bafo da Onça, aquele abraço. O que que eu estava falando para você? E é uma maneira, meu tio, aonde não chega o poder público, aonde não chega a extensão do poder público, as igrejas, né, no seu papel social, tanto a igreja evangélica quanto a católica, e outras denominações, né, com respeito a todos, é uma maneira de incentivar também com que a população obtenha um curso profissionalizante, né? Que seja pelo menos um curso básico de informática. Eu me lembro que na nossa época, e eu posso falar na nossa época, Miltinho, que você é mais velho que eu, só o Xande que não, porque o Xande é dos anos 2000 para cá, né, Xande?
1: É, vocês são dos anos 80, né?
0: Nós tínhamos curso básico de datilografia oferecido pelo poder público antigamente. E eu me lembro, eu acho que o Xande deve se recordar disso também, Miltinho. Nas escolas, por exemplo, e algumas igrejas também que participavam desse programa, nós tínhamos. Quem não se lembra do leite de soja? Oh, rapaz, aquilo era uma delícia. O governo, né? Você lembra, Xande, do leite de soja?
1: É,
0: Que
1: lembro.
0: tinha nas escolas? Tinha em algumas associações de moradores, que naquela época era um pouco mais fortalecido. Então isso tudo foi dizimado. Né? Isso foi retirado do berço da sociedade, e principalmente em organizações que ficam aí em regiões mais carentes do nosso município. Então você está querendo resgatar isso de volta para dentro da sociedade, Miltinho.
2: E se lembrando da Xande e Marcel, isso não é só para nossa fronteira, não é só Ponta Porã, isso é para todo o estado do Mato Grosso do Sul, tá, gente? Todo o estado do Mato Grosso do Sul.
0: Você tem projetos para todas as cidades do estado do Mato Grosso do Sul, Miltinho?
2: Isso, correto, isso mesmo.
0: Fala aí, meu querido, quais são os seus projetos?
2: Dá. É,
0: É
2: vamos
0: que
2: lá.
0: ele fica, eu acho que ele embebeda com a nossa voz, não é possível.
2: Somos
0: Fala aí.
2: dois craques aqui,
0: É,
2: ó.
0: que é
2: Dois
0: isso?
2: camisas 10
0: Que é
2: aqui.
0: isso?
2: É, voltando na área da saúde, o município de Ponta Porã hoje tem um hospital regional. É, a gente pega ao longo dos anos, o exemplo, 4 anos atrás, o município de Ponta Porã e cidades vizinhas votaram em candidatos de fora, votaram lá candidatos de Campo Grande, etc e tal. Mas cadê um deputado estadual para ajudar o nosso hospital regional com estrutura e recursos? O hospital regional que é para atender em torno de 100 mil habitantes, que é a nossa população de Ponta Porã. Hoje nós atendemos os Exemandos Paraguaios, que é 120 mil habitantes, e cidades vizinhas. Você pega de Caracol, Bela Vista, Antônio João, você pega Amambai, Coronel Sapucaia, Laguna, Antônio João e outras mais cidades vizinhas que dependem da nossa saúde. Hoje nós atendemos em torno de 500 mil de pessoas. Hoje o Hospital Regional não tem estrutura para atender toda essa demanda. Então precisamos de um deputado estadual que brigue por recursos para nosso hospital e mais estrutura, gente, porque hoje não dá. Do jeito que está, eu acho que a população de Ponta Porã e cidades vizinhas temos que entender a necessidade da saúde do nosso município. O nosso hospital regional está precisando de ajuda, urgentemente.
0: Você vê essas, por exemplo, agora temos aí, agora recentemente foi inaugurado o Hospital Regional ali na entrada de Dourados, né, Miltinho? E veio para auxiliar o desafogo do município de Dourados. Ele não veio para desafogar a Ponta Porã, né? O que não, esses dias atrás me perguntaram: ah, mas tem o Hospital Regional novinho lá em Dourados que está atendendo toda a região. E aí eu disse para a pessoa: exatamente, você acabou de matar a charada. O Hospital Regional de Dourados, meu tio, está atendendo Dourados, Carapó, Juti, Nova Andradina, Douradina, Fátima do Sul. Quem mais? Eldorado. Ou seja, aquele hospital regional, ele praticamente já está saturado de novo, porque está atendendo mais de 40, 37, 40 municípios, né?
2: Isso mesmo. Hoje, aqui no nosso Hospital Regional de Ponta Porã, nós precisamos melhorar os repasses de recursos estaduais e federais para nosso hospital regional, que atende todos os irmãos paraguaios e
0: E
2: arredores.
0: nós temos essa questão aqui, né?
2: Sim.
0: Além de atender Antônio João, Bela Vista, Caracol, Aral Moreira, que mais?

0: Coronel Sapucaia, Mambai, são vários. Ainda temos os nossos irmãos paraguaios, né, que buscam atendimento no hospital regional. Então, a sua ideia, Miltinho, seria ampliar o hospital regional, é isso? O que você está pretendendo fazer, Miltinho?
1: Estruturar melhor e trazer mais recursos para poder manter toda essa demanda, atender toda essa demanda que a gente atende hoje, dia a dia, no Hospital Regional de Ponta Porã.
0: O Hospital Regional de Ponta Porã, o seu ver, ele precisa de mais leitos, mais profissionais, mais médicos. Qual é o seu olhar clínico em relação a isso, Miltinho?
1: Precisa de tudo, gente.
0: Eita.
1: Precisa de tudo. Hoje, infelizmente, assim, não tô o diretor do hospital...
0: Eles não têm culpa disso, né?
1: Os funcionários, enfermeiras, atendentes, médicos não têm culpa, gente. Eles fazem milagre ali. São centenas de demandas que hoje não tem estrutura para atender toda essa demanda. Então, hoje não é fácil, tá, gente? Então, a gente precisa ajudar, trazendo recursos para melhorar a estrutura do hospital. Hoje, um exemplo. Se hoje você passar mal, se você não tiver dinheiro para ir no CACEMES, você vai naquela salinha do soro do repouso lá, as paredes hoje tudo caindo, mofada, é assim, eu acho que você fica mais mal do que já está. Sai horrível de lá, porque assim, não estou criticando a administração do hospital, estou querendo ajudar o Hospital Regional de Ponta Porã, para melhorar a vida das pessoas.
0: Mas essa situação do hospital, por exemplo, hoje ela está entregue a uma organização de saúde, Miltinho, justamente no intuito de melhorar o atendimento e melhorar a estrutura do hospital. Pelo que eu me recordo, desde 2017, o Hospital Regional deixou de ser de responsabilidade do município, passou para o Estado licitou uma outra empresa para poder cuidar, né, da administração e também, de um modo geral, o Hospital Regional, a fim de melhorar o atendimento à sua população. Melhorou? Melhorou. Então, assim, o que você está propondo é melhor fiscalização na aplicabilidade desses recursos, Miltinho? Ou você está pretendendo tirar organizações para poder a administração direta do governo tomá-la novamente e ter mais aplicatividade nesses recursos de forma mais efetiva, Miltinho?
1: Não estou falando questão de tomar. Eu estou falando para a gente gerir melhor o dinheiro da população, que é o dinheiro que vem do governo do estado, tem recursos federais também, para a gente fazer uma gestão melhor no hospital, para melhorar a vida das pessoas, do jeito que se encontra hoje.
0: Então você quer garantir a aplicabilidade daquele recurso junto com a organização que está administrando.
1: Melhorar os repasses.
0: De quantos nós estamos falando aproximadamente, Miltinho, né? Aí são questões que a gente tem que, né, analisar melhor para a gente poder chegar num consenso bacana. Se, por exemplo, hoje está sendo repassado X valor, né, você vai brigar para que isso seja dobrado, triplicado e assim
1: isso
0: por diante.
1: Isso mesmo, tem meu apoio total.
0: Muito
1: é uma pauta primordial no meu mandato de deputado estadual.
0: Muito bem. Outra questão que nós estávamos debatendo aqui sobre a sua candidatura, Miltinho, que eu acho muito importante você falar, porque hoje, não é que é um mal, mas é um acometimento, é um acontecimento que está acontecendo, né, que ocorre nas famílias de todo o Brasil. Né? A questão do autista, né? A questão da mãe autista, né, da mãe de criança autista, do jovem que é autista, da pessoa que teve diagnóstico após a sua, né, após estar adulto, descobriu que é autista. Você tem algum projeto voltado a isso, Miltinho?
1: Tenho. Tem um projeto que eu tenho uns especialistas de São Paulo, comecei com a deputada federal Camila Jara. É um projeto que vai custar, é um projeto bem ousado, tá, Marcelo? Tá, Xandão? É um projeto bem ousado, vai custar em torno de 20 milhões de reais. É um projeto fazer um complexo de atendimento ao autismo em Ponta Porã. Em Ponta Porã. No estado do Mato Grosso do Sul não existe, tá? É um complexo para ser referência não só Mato Grosso do Sul, mas a nível Brasil, tá? Para atender todas as pessoas para tratamento de autismo, tá? É um complexo completo, com piscina, com tudo, tá? Para atender mais de 400 pacientes.
0: E você sabe o que eu acho interessante você falar sobre isso? Porque lá em São Paulo, capital, por exemplo, nós temos algumas casas de apoio, já que são todas estruturadas. E seria realmente um sonho ver, né, essa estrutura toda aqui para Mato Grosso do Sul, porque nossa população merece, né, Miltinho? Sim. E aí eu já te falo, não como jornalista, mas eu já te falo como cidadão, como eleitor, né? Que nós acreditamos aí realmente que você venha a ganhar aí um espaço na cadeira, na Assembleia Legislativa, como as pessoas dizem para mim, as pessoas estão apoiando a pessoa.

0: ou a do Miltinho Madeiras, que se deixe bem claro isso, né? E que você leve, que você seja realmente a nossa voz lá na Assembleia Legislativa, Miltinho.
1: Não, isso mesmo. A gente está aqui pleiteando uma vaga na Assembleia para a gente melhorar a vida das pessoas que mais precisam.
0: Muito bem. Miltinho Madeiras, hoje nós estamos falando aí de quantidade, vamos falar aí um pouquinho de quantidade de votos, né? Miltinho Madeiras, ele precisa de menos votos para ganhar. Dá mais acesso a conquistar uma vaga na Assembleia Legislativa. Conta pra gente, Miltinho, um pouquinho dessa situação aí.
1: Hoje, no partido que nós encontramos, o Partido dos Trabalhadores, o PT, a chapa tá boa, tá? A chapa de estadual no Mato Grosso do Sul. Hoje, possivelmente, o PT faz 4, possibilidade de fazer 5, tá? Eu falo que hoje nosso nome, hoje tem grandes chances, sim, de ter uma cadeira hoje na Assembleia. Eu falo assim, num número hoje de 15 mil votos, não é que é fácil, é difícil. Se fosse fácil, todo mundo fazia, né, pessoal? Não é tão fácil assim. A gente está trabalhando, graças a Deus, assim como eu, as pessoas vêm desacreditadas da política, vêm feridas da política de verdade, e a gente vem para fazer a diferença. O político novo que vem para poder representar o povo de verdade.
0: Muito
1: Então,
0: bem.
1: hoje a gente fala no número de 15 mil votos, a gente de fato
0: Está eleito.
1: está eleito como deputado estadual.
0: Muito bem. E aqui nós temos outras propostas que eu acho interessante a gente frisar, Miltinho, como, por exemplo, a implantação, né? Brigar pela implantação de um frigorífico, né? De ave, de peixe, de suíno, enfim, para a nossa população aqui, para a gente poder melhorar a empregabilidade, né? A nível de oferta de emprego aqui para o nosso município, né, Miltinho?
1: Hoje pegamos o frigorífico aqui em Ponta Porã, abandonado, ali, a JBS, a estrutura. Hoje até assim, a gente fica até mal com isso, né? A estrutura daquela pode gerar de 500 a 1.000 empregos, hoje abandonado, gente. E hoje quantas pessoas com desempregadas hoje no nosso município, em regiões vizinhas, não é fácil. Hoje temos aqui perto o assentamento de Itamaraty, que é o maior assentamento da América Latina. Hoje, quantos assentados tem ali hoje? Hoje a gente pega, não tem hoje um frigorífico de peixe ali. Não tem um frigorífico de frango, de suíno. Então, assim, tudo, pessoal, tudo isso depende da boa vontade política do Xandão, viu, Marcelo?
0: Creche no Itamaraty, Miltinho.
1: Ah, tem um projeto, é o município de Ponta Porã,
0: Não tem creche lá ainda?
1: não tem. O prefeito Eduardo Campos cadastrou no PAC, né? A gente vem brigando por isso há alguns meses. Eu me comprometi com o prefeito de Ponta Porã, junto com a deputada federal Camila Jara, que a gente vai brigar para liberar esse projeto no PAC, para poder sair do papel e a gente construir sim essa creche da Itamaraty, que é um tão sonhado projeto que durante anos nunca aconteceu, gente. Então, assim, Miltinho Madeira, junto com a deputada federal Camila Jara, sim, se Deus quiser, no próximo ano acontecerá o início da creche na nossa querida Itamaraty.
0: Muito bem, agora tem uma outra polêmica, Xande Rezende, que isso aqui é polêmico, viu? O projeto de construção do viaduto da nova rotatória ali na região do Marambaia, Miltinho. Ali é um caos. Ali 5, 6 horas da tarde, Xande, ninguém passa.
2: Hora de bico,
0: Ali
2: isso aí.
0: ninguém passa. Como é que você está querendo fazer isso, Miltinho?
1: Boa. Antes
2: E pega
1: de.
2: aquela rotatória, meu tio, tem um colégio lá, né?
0: Tinha, não tem
2: Não tem
0: mais.
2: mais.
0: Não
2: Pois
0: tem mais.
2: desativado aquele.
0: Foi remanejada do lugar. Eu acho até que por conta do perigo que
2: O
0: representa
2: trânsito, né?
0: aquela região ali da rotatória.
1: Lembrando, antes de responder sua pergunta, que ali é uma rodovia federal,
0: Federal.
1: Oscar Goldoni,
0: Sim.
1: tá? Miltinho, mas isso é competência do município. Miltinho, mas isso aí estadual você não vai fazer. Eu, sendo deputado estadual, irei brigar no governo federal para a gente desafogar aquele trânsito, que no horário de pico ali é caótico, ali não passa nada. Morreu várias pessoas ali, já morreu ali, já naquele trânsito caótico ali, tá? Então, nosso projeto é para fazer um viaduto ali por cima, pegar sentido do Paraguai e sair já no Marambaia para melhorar a vida daquelas pessoas que ali hoje tem mais de 20 mil habitantes e pessoas que passam para viajar para Dourados e outras cidades vizinhas. Na mesma rodovia, Marcelo, viu, Xandão? Na mesma rodovia lá na frente, quem vai entender o que eu estou falando, quem precisa pegar ônibus todo dia para levar seu filho na escola, para ir para a faculdade, para ir para a escola, para ir trabalhar, quem não precisa pegar ônibus não vai entender o que eu estou falando. Ali tem, na altura da faculdade do FMS, tem um ponto de ônibus, Marcelo. e ali não tem uma guarita para abrigar as pessoas que vão na chuva, no sol, no frio, para pegar um ônibus para ir trabalhar ou levar seus filhos na escola ou na creche. Gente, eu um compromisso aqui com vocês, município de Ponta Porã, de todas as pautas que a gente está falando aqui. Essa do viaduto é importantíssima, é um compromisso meu, Miltinho Madeiras, com Ponta Porã. Ali na frente, aquele ponto de ônibus, já era para ter acontecido aquilo, tá, gente? Tem que ser feito aquele ponto de ônibus para abrigar as pessoas. Hoje, quem vai pegar um ônibus? Hoje, Marcelo, o desconforto na chuva, no sol, no frio, gente, é uma falta de respeito com as pessoas. Eu acho que a gente tem que parar um pouco de brigar lado A, lado B e pensar nas pessoas, pensar na população de fato.
0: Muito bem, para você que tem aí perguntas para o Miltinho Madeira, tem alguma pergunta aí, Xande? Por enquanto, nada.
2: Nosso amigo Beto Silva também está ouvindo, o índio lá do Bosque Carandá.
0: Ah, manda um abraço para o índio lá no Bosque Carandá. O cara virou fã seu, Miltinho. Carlos Índio, o nome dele.
1: Ô, Carlos, tudo bem? Obrigado aí pelo apoio.
2: Bosque Carandá,
1: obrigado aí por estar nos ouvindo, a gente está aqui junto. Estamos aqui buscando o melhor para nossa fronteira. Obrigado,
0: viu? Muito bem, um abraço para você, Carlinhos. Deixa eu ver aqui, o pessoal também está mandando mensagem aqui, não dá para responder todo mundo uma hora dessa, mas obrigado para você que está aí do outro lado do rádio ouvindo essa entrevista gostosa, esse bate-papo gostoso com o Miltinho Madeiras. Quem está aí, Xande? Quem está aí? Mais um candidato? Eu chamei aí os candidatos para virem fazer entrevista hoje aqui na Impact FM, chegou mais um pelo visto, né?
2: Adriano Lima
0: está aí, daqui a pouco será entrevistado aqui nos estúdios da Impact FM 95.3. E lembrando, para você que é candidato, vamos aqui, né, abrir os microfones para todos os candidatos a deputados aqui do nosso município. Quiser vir ser sabatinado pelo Marcelo André e pelo Xande Rezende, fiquem à vontade. Miltinho Madeiras, 13113, candidato a deputado estadual pelo nosso Mato Grosso do Sul, as suas considerações finais.
1: Oi. Marcelo, antes de partir das considerações
0: pode finais, falar, pode
1: eu queria
0: falar,
1: tomar um pouquinho do tempo de vocês. É uma pauta que sempre é minha pauta das principais da nossa campanha, do nosso, se Deus quiser, mandato de deputado estadual. Eu não poderia deixar de falar, gente, sobre o acampado e o assentado. Hoje a gente passa pelas rodovias, até no Brasil inteiro, vamos falar do nosso estado. Hoje a gente passa pelas beiras de estradas, a gente vê aquelas famílias com crianças, pessoas de idade, num barraco de lona, aguardando sair um pedacinho de terra. Pessoal, vamos se conscientizar. Não podemos ficar dependendo só do governo federal. O governo estadual, os deputados estaduais, vamos lutar, pessoal. Vamos ajudar aquelas pessoas que precisam de um pedaço de terra para poder dar dignidade para sua família. Vamos dar mais respeito para aquelas pessoas. Gente, é um caos, é um sofrimento aquelas pessoas ficarem anos e anos, Xandão, no barraco de lona. Vamos ter humanidade, gente, dentro da gente, de coração.
2: Sem receber verba nenhuma, sem ajuda nenhuma, né?
1: Sem nenhuma ajuda, meu pessoal. Filho. Então precisamos ajudar mais e falar. Estão falando muito, prometendo muito, mas não está tendo ação. Uhum. Então isso aí não compete só o governo federal, compete o governo estadual também. Vamos lutar por isso, tá? E depois, aí saiu a terra. Lindo, bonito, maravilhoso. O assentado precisa de ajuda também da política, precisa do apoio político. Tudo depende da política, pessoal.
0: Claro.
1: Não vou me envolver com a política, mas tudo depende da política.
0: Claro, isso. A política está dentro da nossa casa, né, Xande Rezende?
2: Todos os dias.
0: A política, se a gente não tiver dentro dela, é praticamente impossível a nossa subsistência. Bom, agora sim, Miltinho Madeiras, 13113, é o seu número, né, Miltinho? As suas considerações finais. Nós, hoje, estamos aí há exatos 20 dias, né, das eleições. Eu gostaria de saber de você, como é que você tá? Tá tranquilo, não tá? Já fiquei sabendo que você tá quase infartando, que tá correndo por aí. Como é que tá o seu espírito, Miltinho Madeiras?
1: Aquela adrenalina, agradecer aqui primeiramente a população que vem me recebendo nas suas casas, que vem me ouvindo, vem conversando, dialogando, que realmente querem mudança na política de verdade. Eles querem mudar a história da política do nosso país. Eu estou aqui para realmente fazer a diferença, tá? Estou aqui para ajudar o povo de fato. Não é aquele político que vai ser o político de gabinete. Não é aquele deputado que vai ficar no gabinete achando que é o dono das pessoas. Não, gente. Qualquer cargo público, que seja vereador, prefeito, deputado estadual, deputado federal, senador, governador ou presidente da república, nenhum cargo desse é patrão do povo, ele é funcionário do povo, o povo que paga o salário dele. Então ele tem que ouvir as demandas do povo, ele tem que ir para as ruas para entender as reivindicações do povo, tá? Não precisamos de político de gabinete, Isso não é justo com a população.

0: Então, eu faria a diferença, eu serei o deputado do povo, que realmente atenderei as demandas da população. Atenderei a ligação do povo, responderei as mensagens, não mudarei da minha casa, tá? Todo mundo sabe onde eu moro, pode bater na minha porta. Então, eu faria a diferença de verdade. É, eu agradeço a cada um de vocês por nos ouvir, eu agradeço a Impacto FM, o amigo Marcelo, o Xandão, todos os ouvintes, Deus abençoe a vida de cada um de vocês. Eu quero aqui pedir o voto de confiança. 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Vem com a gente. Deus abençoe cada um de vocês. Muito obrigado.
1: Muito bem, palavras de Miltinho Madeiras aqui nos nossos estúdios da Impacto FM 95.3. Rápido intervalinho, na sequência tem Adriano Lima, candidato a deputado federal por Ponta Porã, aqui nos nossos estúdios. Está movimentado os estúdios hoje da Impacto, hein? Hoje está movimentado. Rápido intervalo e daqui a pouquinho a gente volta. Aguenta aí, já já.

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3: Aí estamos de volta, 11 horas da manhã, mais 23 minutos, 11 da manhã, mais 23 minutos aqui nas ondas da 95.3 em Impacto FM. Manhã de segunda-feira, obrigado pelo seu carinho, pela sua audiência. A você que está aí pelas ondas da 95, obrigado. Programação aí, bom dia 95, junto com vocês, por aqui, já está nos estúdios também, nosso candidato a deputado federal, Adriano Lima, já está por aqui, já. Vai dar um bom dia especial a você que está na sintonia, curtindo essa manhã. Legal, junto com a gente aí, nosso candidato a deputado federal, Adriano Lima, meu amigo Marcelo André.
4: Muito bem, Xande Rezende, bom dia mais uma vez para você, bom dia aos ouvintes da Impacto FM 95.3. É como eu disse, hoje, vamos movimentar os estúdios da Impacto FM hoje, nessa manhã de segunda-feira, dia 14 de setembro do ano de 2026, né? E nós havíamos convidado, né? Os candidatos a deputados aqui do nosso município, né? Para vir participar de uma entrevista conosco aqui nos estúdios. E veio ele, que representa.

0: a ala jovem da política sul-mato-grossense, representa aí a classe dos meninos que praticam aquele fute do final de semana, né? Representa aí a renovação política no estado do Mato Grosso do Sul como um todo. Estou falando simplesmente dele, né? Deixa eu pegar a biografia dele aqui rapidão, antes que eu comece a falar besteira, que eu não... besteira é uma coisa que nós não podemos falar quando a gente sabatina alguém, né, Xande Rezende? A gente tem
1: Mas ele
0: que...
1: é jovem, né? Ele é um jovem.
0: Deixa eu ver aqui a biografia desse menino. Adriano Rodrigues de Lima, né? Ele é filiado ao PRD, Partido da Renovação Democrática. Candidato a deputado federal pelo Mato Grosso do Sul nas eleições do ano, desse ano, né, de 2026, sobre o número 2555. É, ele, deixa eu ver aqui, tem 42 anos de idade, nascido em janeiro do ano de 1984, natural de Campo Grande. A ocupação principal dele é empresário. Escolaridade superior completo, né? E estamos aí hoje sabatinando ele, que é candidato a deputado federal pelo Mato Grosso do Sul, aqui no município de Ponta Porã. Adriano Lima, muito bom dia, bem-vindo aos estúdios da Impacto FM 95.3. Um bom dia para os nossos ouvintes.
2: Muito bom dia, Marcelo André. Bom dia também ao Xande Rezende aqui, né? Nos estúdios da Rádio Impacto. Impacto, é isso, né?
0: Isso, Impacto FM.
2: Não posso errar aqui o nome da rádio, né?
0: É.
2: Mas é uma satisfação o Marcelo e Xande estar aqui hoje batendo esse papo, né, com vocês e também com todos os ouvintes da rádio aí, né?
0: É isso aí. Adriano, nascido em Campo Grande, adotou Ponta Porã como o seu... Como é que eu posso falar? Doutor Ponta Porã como seu... A sua cidade natal, Adriano?
2: Ali é uma história um pouco interessante, Marcelo. Os meus pais, eles se conheceram em Ponta Porã.
0: Ah.
2: A minha mãe...
0: Não tem aquela música que fala baile em Ponta Porã, né?
2: Não, e disse tudo. Eles se conheceram, inclusive, nos bailes, né?
0: Uh-huh.
2: Aquele tempo existia muito bailes, né?
0: Exatamente.
2: E a minha mãe... Sempre foi de Ponta Porã, com a sua família, com seus irmãos, né? E conheceu meu pai em um desses bailes em Ponta Porã. Ocorre que minha mãe, na época, era muito nova. Minha mãe era muito nova nessa época, né? E eles não... A família, na época...
0: Pode falar, Adriano, fica à vontade.
2: Deu certo agora?
0: Agora sim, pode falar. Pode falar.
2: Eu vi que algumas pessoas estavam comentando que estava baixo minha voz, né?
0: É, não, mas é muita emoção, né, de falar aqui com a gente. É igual o Miltinho também, né? Demorou para pegar, mas quando pega, aí vai, né? Pode baixar o outro de baixo, Xande. O terceiro azul. O segundo azul. Esse. Pode baixar. Aí. Eu acho que agora vai. Fica à vontade, Adriano.
2: Deu agora?
0: Bom. Agora deu.
2: Vamos lá. Mas voltando ao assunto, Marcelo, os meus pais se conheceram em Ponta Porã. Só que minha mãe, na época, muito nova, né? E a família não aceitava um pouco o relacionamento. Acabou que eles fugiram para Campo Grande.
3: Ah, entendi. Olha só que coisa, hein?
2: Pelo amor, né? Em prol do amor, os meus pais, eles foram para Campo Grande. Se mudaram para Campo Grande. Foi onde minha mãe acabou engravidando e eu acabei nascendo em Campo Grande. Mas ali, com um ano de idade, Marcelo, os meus pais se separaram, né? Por uma situação lá, eles se separaram e minha mãe volta para Ponta Porã, eu com um ano de idade. Então, Ponta Porã, para mim, sempre foi a minha cidade natal, porque foi aqui que eu cresci, foi aqui que eu estudei, foi aqui que eu servi ao Exército Brasileiro, foi aqui que eu fiz amigos, foi aqui que eu construí, Marcelo, a minha história. Foi em Ponta Porã, né? Eu só teve esse percurso aí de ter nascido em Campo Grande, mas eu vivo em Ponta Porã desde os meus um ano de idade, né?
0: Muito bem. Então aí, né?

0: É praticamente ponta poranense, né, Adriano Lima?
1: Exato.
0: É 90% ponta poranense, defensor da nossa fronteira. Agora eu quero saber de você, e eu vamos, né, aqui sabatinar os nossos candidatos. Leis efetivas para cidades de fronteira, Adriano Lima. Você, como candidato a deputado federal, quais são as suas propostas? E aí já entro no âmbito da segurança pública. E é de responsabilidade tanto do governo estadual e também do governo federal a questão da segurança pública, dos crimes de fronteira. Quais são as suas propostas para essa área, Adriano Lima?
1: Eu acho que o deputado federal, o Marcelo, em Brasília, ele consegue desenvolver diversos projetos de leis, inclusive, que traga benefícios para nossa região de fronteira. Quando você fala questão de segurança, eu percebo, por exemplo, que a nossa fronteira ela precisa de um fortalecimento nesse setor da segurança. Nós percebemos que há muito tempo atrás, Marcelo, inclusive aqui em Ponta Porã, nós já tivemos, por exemplo, a Força Nacional,
0: É
1: né?
0: verdade,
1: A
0: é
1: Força
0: verdade. Eu não vi
1: Nacional
0: mais a Força Nacional aqui.
1: ela trazia, de certa forma, um reforço na parte da segurança. Então você vê que a Força Nacional ela era uma instituição federal que era instalado aqui em Ponta Porã e que por alguma questão política, né? A gente vê que é uma questão política. Não há mais a base deles aqui. E a gente consegue sim novamente trazer com que a Força Nacional ela volte para Ponta Porã, volte com a sua base aqui em Ponta Porã, não só para atender aqui, mas toda a nossa faixa de fronteira.
0: Muito
1: Porque
0: bem.
1: nós não temos só aqui Ponta Porã, que é divisa com o Paraguai, mas nós temos também divisa com a Bolívia.
0: Sabe me dizer, Adriano Lima, do motivo da Força Nacional não estar mais vindo para cá?
1: Eu não sei te dizer o exato agora
0: Mas
1: o
0: talvez
1: motivo.
0: uma força de vontade política.
1: Sempre é força de vontade política, Marcelo. Hoje eu percebo que até em nível estadual, as nossas polícias, né, as nossas seguranças, elas estão precárias. A gente percebe, Marcelo, que hoje até combustível falta para viaturas dos nossos policiais. A gente vê falta de estrutura, falta de valorização dos nossos agentes de segurança. Porque não é culpa dos agentes de segurança, não é culpa dos policiais. É dessa estrutura que falta para que eles possam atuar de forma mais ostensiva nos municípios, em todo o estado. Então é falta de interesse político, Marcelo, que nós não temos hoje uma segurança mais reforçada nas nossas regiões de fronteira, né? E a gente percebe, Marcelo, essa falta de interesse político. E é por isso que, como deputado federal, a gente vai desenvolver projetos que atendam de fato a essas demandas. Porque eu acho que o deputado federal, Marcelo, ele não precisa estar só em Brasília.
0: Adriano, há quantos anos Ponta Porã não tem um deputado federal, Adriano? Tem mais de 20. Quem
1: São
0: foi o
1: mais de
0: último?
1: 20 anos.
0: Flávio Derzi? Flávio Derzi
1: Flávio
0: foi.
1: Derzi, Flávio Derzi. O último.
0: O último foi Flávio Derzi. Tem
1: Mais de
0: mais de
1: 20
0: 20,
1: anos.
0: quase 30
1: Mais de
0: anos que
1: bem
0: Ponta
1: mais
0: Porã
1: de
0: não
1: 20
0: tem um
1: anos.
0: deputado federal.
1: Exato.
0: E você, como próximo deputado federal, não dá um frio na barriga saber que você possa. Não substituir, porque eu acho que nesse quesito, né, o legado do Flávio Derzi é insubstituível, mas não dá um frio na barriga assim, Adriano, saber que depois de Flávio Derzi, Adriano Lima pode ser o novo deputado federal de Ponta Porã, o novo deputado federal do Mato Grosso do Sul das cidades de faixa de fronteira, Adriano?
1: Você
0: Você já
1: falando
0: parou para pensar nisso?
1: dessa forma, Marcelo, é como no jogo de futebol, né? Você até citou do fato de eu gostar muito do futebol, inclusive organizo campeonato em Ponta Porã há mais de 10 anos, mas eu acho que isso tudo é porque o meu sonho de infância, como de muitas crianças, era ser jogador de futebol, né? Claro, não consegui cumprir este sonho, mas aí eu tento viver com o futebol. Futebol, eu vivo ela no meu

0: dia a dia, com os meus amigos, com o grupo, com a associação que nós temos. Mas essa pergunta, Marcelo, que você se refere, é como no futebol, né? A gente imagina aquele camisa 10 de um clube que está se aposentando do clube, mas que deixou um legado naquele clube e ali precisa vir um outro 10 para substituir. Ou seja, é um peso muito grande, né? E você falando dessa forma, eu me remeto um pouco a isso, porque a responsabilidade, Marcelo, é muito grande. Eu chegando a Brasília, eu seria ali praticamente o segundo, né? O segundo a chegar a Brasília representando a nossa cidade de Ponta Porã, a nossa região de fronteira. Então, a responsabilidade, Marcelo, ela é muito grande. É um peso muito grande.
1: Muito grande.
0: Né?
1: Muito grande.
0: Mas o que eu costumo sempre falar, Marcelo, para as pessoas, que o deputado federal, ele não precisa estar apenas em Brasília aguardando as demandas chegarem até ele. Eu acho que o deputado federal ele precisa estar mais presente das pessoas, presente dos municípios, das principais lideranças, porque são essas pessoas que mais sabem o que o município precisa, o que a cidade precisa, né? E ali sim, para eu chegar a Brasília com um projeto vindo da população, vindo das pessoas, que é o que mais sabe, o que mais precisa. E é esse deputado que eu quero, Marcelo, ser aquele deputado presente, mais perto das pessoas. Eu sei que o deputado tem suas prerrogativas, que precisa passar maior tempo da semana em Brasília, mas o período que possível estar aqui, estar na fronteira, estar em Ponta Porã, perto das pessoas. Esse é o meu principal compromisso, porque eu acho que o deputado não tem que estar só em Brasília, no seu gabinete, esperando o prefeito, esperando o vereador, esperando as principais lideranças para levar suas demandas.
1: Ou então só recorrer às cidades do município do Mato Grosso do Sul em época eleitoral, né, deputado?
0: Exato. Eu acho que as eleições ela não se faz de 4 em 4 anos, né, Marcelo? As eleições, a política, ela se faz diariamente. É conversando. Claro que hoje nós temos a tecnologia que nos beneficia muito nisso, porque nós podemos estar próximo também das pessoas através das redes sociais, através do WhatsApp.
1: Hoje tá muito fácil,
0: né? De uma videochamada, de uma ligação.
1: E você sabe o que eu acho interessante você tocar nesse assunto agora? Porque eu me lembro quando nas minhas épocas de 18 anos, sabe o que eu fazia? Eu mandava cartas para os deputados federais e para o presidente da República da minha casa. Eu escrevia, colocava na caixinha do correio, endereçado lá, quadra tal, não sei o que lá, lote tal de Brasília, que é todo assim lá, né? E você sabia que eu tinha resposta, cara? Só que assim, eu tinha resposta 20 dias depois, né? Hoje o celular está na palma da mão. Se você não tem... E aí eu gostaria de saber de uma observação bem clínica sua, Adriano. Se você não consegue falar com o seu... com o seu político, não posso falar isso. Se você não consegue falar hoje com o seu deputado que você ajudou a eleger, se você não consegue falar hoje, e eu não estou falando de assessoria, eu estou falando diretamente com o, né, o candidato deputado que ganhou. E nós temos vários aí hoje aqui, principalmente em Ponta Porã e também no decorrer do estado. Se você não, você há de convir comigo, se você não consegue falar hoje com uma pessoa que você ajudou a eleger, com as ferramentas fáceis de internet que nós temos hoje na mão, Adriano, então quer dizer que você simplesmente vendeu o seu caráter, porque caráter é uma coisa que não se vende, não se compra, não se questiona, né? Não se negocia, ela se expõe. Né?
0: Sim.
1: Então assim, você sendo eleito deputado federal, você vai sumir do pessoal ou você vai manter um contato direto com seus eleitores, com a sua população que te ajudou a eleger, através do WhatsApp, do Instagram e tantas outras ferramentas de comunicação que nós temos aí, deputado?
0: A gente precisa acabar com essa blindagem, né? A gente vê hoje muitos...
1: Uma blindagem.
0: A gente vê hoje muitos políticos blindados. Você não chega a ele se não passar por 2, 3 antes. Eu acho que isso precisa acabar. Eu acho que eu, como federal, Marcelo, jamais... criaria essa barreira entre o parlamentar e a população. Primeiro, eu estou concorrendo a uma

0: vaga, Marcelo.
1: Uhum.
0: É como uma vaga de emprego. Eu estou concorrendo a uma vaga de ser o representante, de ser a voz do povo de Ponta Porã, do nosso estado de Mato Grosso do Sul, em Brasília. Então eu tenho dever e responsabilidade de estar próximo das pessoas, principalmente aqueles que nos receberam em casa, como hoje a gente já percorreu o Campo Grande, que nós já tivemos lá fazendo visitas, acompanhando, e aqui em Ponta Porã diariamente a gente vem fazendo essas visitas, conversando com a população. Essas pessoas que nos abrem a porta para tomar um café, para ouvir as nossas propostas, são as principais pessoas que pós as eleições a gente tem que voltar, conversar, tomar o café, tomar o nosso rico tereré, né? Manter esse diálogo com a população. Eu não quero, Marcelo, de forma alguma, isso é um compromisso meu, eu não quero criar essa barreira entre o parlamentar e a população. Eu acho que ali, inclusive, um dos primeiros vídeos que eu coloquei na rede social, tem ali meu telefone, tem ali meu WhatsApp, que a pessoa pode acessar, pode mandar mensagem, e ele sempre será o meu WhatsApp, sempre será o meu número. E tem muitos hoje também que criam um número, mas depois se esquece ou cancela o número. Essa barreira precisa acabar. A gente precisa estar mais próximo das pessoas. Porque, como eu disse anteriormente, o deputado federal, qualquer parlamentar, estadual, federal, senador, ele precisa estar próximo das pessoas. Eu acho que para uma política séria, para uma política que traga resultados, nós precisamos estar perto de quem realmente sabe a verdadeira necessidade. Porque hoje eu moro em Ponta Porã. Hoje eu conheço um pouco da realidade de Ponta Porã. Mas nós somos um estado, Marcelo, com 79 municípios. E eu não conheço todas as realidades dos 79 municípios. Quem sabe? É quem está lá. É quem está lá na ponta. É o cidadão, é o morador, é o trabalhador que mora naquela região. É que sabe a sua verdadeira realidade. E eu quero ser esse político, esse deputado, que vai estar perto e próximo das pessoas. E por isso, se a gente não consegue estar presencialmente, nós vamos estar, Marcelo, através, como eu falei, do digital, conversando, fazendo videochamada, entendendo o que mais aquele município, aquela região precisa, para que aí sim a gente possa, de forma técnica, de forma jurídica e legal, desenvolver projetos de lei que vão beneficiar o nosso estado e também o nosso Brasil.
1: Muito bem, quero agradecer de coração aos ouvintes que nos acompanham, né? Falando aí em internet, ferramentas modernas, o pessoal aí do www.folhadafronteira.com.br acompanhando a nossa programação. Quero mandar um abraço para o meu grande amigo Chicão de Barros, lá em Corumbá, Xande Rezende, ouvindo aí a nossa programação, está dizendo que a entrevista está ótima.
2: Alô, mandando, Chicão!
1: Mandando os parabéns aí para nós. Muito obrigado, Chicão de Barros. Um abraço para o pessoal da emissora Coirmã, na cidade de Puerto Quijarro, Rádio Fronteira FM, acompanhando a nossa programação e retransmitindo, Adriano Lima, a nossa entrevista lá em Corumbá. Adriano, então você está se propondo, você está, como você disse, né, é uma entrevista de emprego praticamente. Você está propondo ficar mais perto das pessoas. Muito bem, ficar mais perto das pessoas. Você pretende criar bases nos maiores municípios do estado? Como é que você está pretendendo ficar mais próximo das pessoas, sendo que você será um deputado não só de Mato Grosso do Sul, mas um deputado, né, a nível nacional? Né? Você vai como você faria isso, Adriano, ficar mais próximo das pessoas?
0: Eu acho que hoje, por exemplo, nós precisamos não só um escritório regional, por exemplo, na capital, que seria Campo Grande, né? Onde nós observamos que todos os escritórios regionais de deputados federais, inclusive senadores, são concentrados em Campo Grande, né? Mas eu acredito que essas bases, Marcelo, ela é de suma importância para que a gente possa se aproximar das pessoas, estar perto. Porque, e Ponta Porã, não tenha dúvida, eu quero sim uma base...
1: Um escritório regional aqui em Ponta Porã.
0: Em Ponta Porã, para eu poder atender as pessoas dessa região do Cone Sul, né?
1: E aí nós falamos de Caracol até... Porque Itacuru, Mundo Novo.
0: Não tem necessidade hoje de eu montar uma base, como você disse, nas grandes. Eu não preciso montar em Dourados. Eu, estando em Ponta Porã, eu já recebo as pessoas de Dourados, porque é próximo, é perto aqui. Né?
1: Então você está querendo descentralizar, você está querendo fazer o contrário, dar mais valor às micro-regiões.
0: Claro. E outra, eu acho que eu tendo dois lugares para eu poder estar atendendo, eu acho que eu já consigo atender o estado. Campo Grande, que é a central, que eu posso atender aquela outra parte do estado, e Ponta Porã eu atendo essa região. Né? Porque se eu abro também, Marcelo, muitas bases, eu vou ter pouco tempo para me deslocar para essas regiões. Eu acho que no momento de perder tempo eu não vou conseguir atender. Então eu prefiro ter Campo Grande e Ponta Porã. Eu atendo Campo Grande. Isso
1: é compromisso seu.
0: Eu atendo Ponta Porã. É meu compromisso meu. E aí eu consigo estar próximo, como eu falei para você, das pessoas e das lideranças.
1: Então quer dizer que basicamente você vai se doer mais pela fronteira do que qualquer coisa, né? Você é um deputado da fronteira, né, Adriano Lima?
0: Olha, a nossa fronteira, ela precisa de um olhar mais...
1: Ah, precisa. Tá carente,
0: mais atento,
1: hein? Tá carente.
0: Né, cara? A gente precisa... E nós somos um país, pelo menos aqui, Ponta Porã, com o Pedro Juan Caballero, é como se fosse duas cidades, mas única, né? Então a gente precisa desenvolver projetos, cara, voltado para a saúde, que a gente possa atender esses dois municípios, que a gente possa colocar ali um hospital binacional.
1: Manda um abraço pro pessoal de Corumbá, tá? O pessoal tá me cobrando aqui.
0: Um abraço aí pro pessoal de Corumbá. Quem que tá nos ouvindo lá?
1: Chicão, tem muita gente. Chicão de Barros.
0: Chicão de Barros.
1: E o pessoal tá retransmitindo a nossa entrevista pela Rádio Fronteira de Porto Quijarro.
0: Porto Quijarro.
1: É.
0: Bacana. Muito obrigado pela audiência de vocês aí. Para mim, hoje aqui, é uma satisfação poder falar com vocês e vocês conhecerem um pouco da minha história, né? E exato.
1: E é como ele tá falando aqui, né, Xande Rezende? Ele tá se propondo a ser o deputado que vai se doer pelas cidades de fronteira que realmente são tão carentes aí de investimento, né, Adriano?
0: E Corumbá é um outro exemplo, claro, disso, né? É um país também de fronteira. Eu quero trabalhar mesmo, de fato, Marcelo, nessas regiões de fronteira. Municípios que fazem fronteira tanto com o Paraguai quanto com
1: Bolívia.
0: A Bolívia, né? Claro que o Brasil também faz fronteira com outro país, mas aí já é outro estado. Aí é outra esfera... Aí onde eu já não posso chegar muito lá, mas pelo menos aqui, no nosso estado, do Mato Grosso do Sul, onde nós temos fronteira com o Paraguai e Bolívia, todas as cidades, né, que fazem fronteira, a gente vai ter um olhar mais preciso, mais técnico, para cuidar das pessoas dali, para cuidar no desenvolvimento do município, para cuidar na saúde do município, para cuidar principalmente na segurança desse município que faz fronteira. Né?
1: Muito bem. Adriano Lima, candidato a deputado federal de Ponta Porã, por Ponta Porã e pelo Mato Grosso do Sul, com o número 2555. Adriano, estou recebendo mensagens aqui. Pessoal, deixa eu ver aqui rapidão, deixa eu abrir aqui que eu acabei de perder. Meu Deus, eu já não estou enxergando direito. Adriano Lima, não sabia que você era candidato a deputado. Qual é a mensagem que você tem para essas pessoas? E aí eu gostaria de saber de você da proporcionalidade do tamanho da sua campanha. Eu gostaria de explicar, que você explicasse para a galera, né, que infelizmente nós temos aí uma diferença de peso financeiro muito grande em relação às campanhas. Isso é notório, toda a população sabe, né? E as pessoas que não sabiam, que são conhecidos nossos, que você é candidato a deputado federal, está deferido pela Justiça Eleitoral para poder concorrer. Manda uma mensagem para essa galera que não sabia que você era candidato, está sabendo hoje e está declarando apoio para você, Adriano Lima.
0: Marcelo, e são muitas pessoas, inclusive nessa mesma situação, que até nos conhece, né, de outras campanhas, ou que nos conhece aí da nossa história, né, de vida, e que não tinha o conhecimento que nós estávamos como candidato a deputado federal. Acontece que, até por conta do que você mesmo disse, das questões, diferença, né, de questões financeiras de cada partido, a gente percebe que o nosso partido ela teve uma dificuldade no início, né, das eleições por conta da nacional.

0: mas que isso já está se resolvendo, já está se organizando, mas nós acabamos que lançamos a nossa candidatura a deputado federal um pouco tarde, né? Do que é o início, que a campanha iniciou ali dia 15 de agosto, né? Nós deixamos para lançar a nossa campanha agora no início de setembro, um pouco tarde, né? Mas, Marcelo, a nossa campanha, a nossa caminhada, ela tem dia após dia aumentado a adesão das
1: O
0: pessoas.
1: PRD é um partido de centro-esquerda, centro-direita. Que é o PRD, Adriano
0: O
1: Lima?
0: PRD, ela tem ideologia de centro-direita. O PRD, ela nasceu da fusão de dois partidos, né? Do Patriota e do PTB. Os dois partidos se uniram e foram criados ali o PRD, que é o Partido Renovação Democrático. É um partido de centro-direita que leva o número 25, né? É o partido que disputa a segunda eleição desde a sua criação,
1: E
0: né?
1: qual é a sua expectativa? Agora eu quero saber não do Adriano Lima candidato, mas do Adriano Lima pessoa, né? E diga-se de passagem, eu pessoalmente o conheço já tem um bom tempo. É uma excelente pessoa, tem um coração bacana, é uma pessoa justa e é uma pessoa caridosa, né? Você carida-se pela dor do outro. Como é que está o seu espírito hoje, Adriano Lima, faltando 20 dias para as eleições? Como é que está o seu coração, a sua expectativa e o seu apelo para que a população pontaporanense ela tenha um olhar mais crítico e clínico para quem realmente quer ajudar a população sendo deputado federal, Adriano Lima?
0: Olha, Marcelo, a cada dia que passa, desde o lançamento da minha candidatura, eu tenho me motivado a continuar dentro desse meu propósito, de fato, ser um político diferente. E de ser, é como eu estou insistindo nessa mesma tecla, de ter um mandato mais presente, da gente poder lutar em Brasília por projetos que realmente atende à necessidade da população. Marcelo, eu não quero fazer uma política, e o meu compromisso também não é com a polarização que se instalou hoje no
1: E é
0: Brasil.
1: o que o Miltinho, na entrevista agora passada, acabou de dizer. Não existe lado A nem B.
0: Sim.
1: Isso é, né?
0: O meu compromisso é com a população, é com as pessoas, é com os ouvintes que estão agora me ouvindo, e o apelo que eu faço é que para as pessoas de Ponta Porã, votem quem é de Ponta Porã. Nós precisamos, Marcelo, de ter voz em Brasília, na Assembleia Legislativa. Nós precisamos eleger deputados estaduais, federais daqui da nossa cidade. E nós temos condições para isso. Nós temos hoje, acho que mais de 70 mil eleitores aptos em Ponta Porã. Condições total de eleger até um deputado federal. Um deputado estadual elege um ou dois. Né? Então, o apelo que eu faço é que a população de Ponta Porã votem em quem é da cidade e que de fato queiram trazer propostas reais, que vão trazer soluções pelo que nós precisamos. O Brasil hoje, Marcelo, passa por um momento muito delicado. A gente percebe que há uns anos atrás, mesmo que o salário mínimo fosse baixo, nós tínhamos poder de compra.
1: Pois é,
0: A inflação nos permitia
1: hoje um ovo está
0: comprar.
1: custando R$ 2, né?
0: Exato. E nós precisamos voltar, Marcelo, a essa fase. Mesmo que o salário não aumente, mas que a gente, mesmo com o salário baixo, as pessoas consigam chegar no mercado e comprar carne, o arroz, o leite, o básico, o essencial para sua casa. Porque hoje muitas pessoas continuam ganhando pouco, mas a inflação está tão alta que não é o suficiente. É aluguel, é luz, é água e não consegue nem o básico. O gás aumenta, esporadicamente está aumentando o gás de cozinha. O combustível hoje não se torna nem mais item de luxo, é necessidade, extrema necessidade. E isso nós vamos. Em Brasília, Marcelo, um dos nossos compromissos é isso: desenvolver uma reforma tributária que diminua o imposto do essencial. Claro, não vamos criar projetos.

0: mirabolante que vai diminuir a arrecadação do Brasil. Não, não é isso. Mas dá sim para a gente criar algo que diminua esse imposto alto sobre o essencial.
1: E você sabe o que eu acho interessante, Adriano, falando em imposto? Eu penso da seguinte maneira. Eu não me preocupo, não me preocuparia de jeito nenhum em pagar impostos caros, Xande Rezende, se o retorno fosse da mesma proporção.
2: Exato.
1: É?
2: Não adianta pagar imposto.
1: É, eu poderia pagar o maior imposto do mundo, assim como realmente, nós, eu acho que nós somos o segundo maior, né, no Brasil. E se a gente tivesse esse retorno, né, da mesma maneira que a gente paga. E aí eu gostaria de fazer um adendo para você, Adriano, que lá no Rio de Janeiro, São Paulo, né, principalmente nesses dois estados, o governo federal, através de deputados federais, conseguiram levar o Hospital Nacional, veja bem, o Hospital Nacional do governo federal, para as cidades que ficam em torno de grandes regiões, como, por exemplo, nós ficamos em torno de Dourados. Nós somos uma micro-região, né? E Dourados não é uma grande região, ela é uma mid-região, é uma média região. E levaram hospitais nacionais com poucos leitos, e aí quando eu digo poucos leitos, questão de 200, 300 leitos, no Hospital Nacional, mantido pelo governo federal, para desafogar grandes centros. Eu acho que isso é uma sugestão bacana para você, levar essa pauta lá para Brasília, porque hoje, por exemplo, nós temos outro candidato que está discutindo um hospital nacional. Não é ruim a ideia, mas carece de uma burocracia bem maior do que, por exemplo, nós já temos à disposição, como é o Hospital Nacional, tem no Rio de Janeiro, tem em São Paulo, é mantido pelo governo federal e é levado aos municípios, Adriano Lima, através do deputado federal.
0: Isso sim, eu acredito que é algo que dá para trazer para Dourados. Né? A gente falava do escritório, as regiões onde vai atender, mas é a essa questão do Hospital Nacional. O ideal seria Dourados para atender
1: essa região toda.
0: Essa,
1: né,
0: região toda.
1: E acaba desafogando o hospital regional nosso aqui, querendo ou não, né, Adriano?
0: É, aqui em Dourados também, né? É. Tem um hospital ali que também atende muito as cidades adjacentes.
1: E a questão da saúde continua sendo um dos gargalos do nosso país.
0: Eu acho que a saúde é um setor, Marcelo, que a gente precisa o tempo todo estar tendo um olhar diferente. Eu acho que a saúde é um segmento que não vai nunca chegar, por exemplo...
1: Ele não fecha a conta.
0: Não fecha a conta.
1: Não.
0: Porque a saúde, cara, é um negócio que sempre vai estar aumentando. Por exemplo, a gente percebe assim, ó, algo que é muito interessante na questão da saúde, por exemplo. A saúde não é só uma doença, às vezes, que a pessoa acaba tendo no longo da sua vida. Mas também existe hoje muito acidentes. E os acidentes são coisas que às vezes a gente consegue prevenir.
1: Acidente de trânsito, no caso.
0: E de trabalho também.
1: Uhum.
0: Acidente de trânsito, de trabalho. Existe hoje, por exemplo, profissões que a pessoa fica muito exposto, né? Até mesmo a rádio, a gente percebe, a rádio hoje ela tem uma onda radioativa muito grande, né? Então tem a pessoa que está ali no trabalho e ela precisa dessa prevenção.
1: Sim.
0: Porque ela fica muito exposta a essa radioatividade, essa coisa que isso pode
1: afetar a saúde.
0: Afetar,
1: né,
0: a saúde, exatamente. É. E de acidente tem muito. E é claro, a falta de sinalização, as estradas ruins, cidades, tem cidades, por exemplo, a capital, principalmente hoje, desburacada em...
1: Nossa.
0: Toda a região.
1: Falando de que desastre que aconteceu em Campo Grande no final de semana, hein?
0: Eu não sei o que houve com Campo Grande, cara. É claro, falando do desastre, ali é desastre, uma questão... Natural.
1: É, ali, por exemplo, sábado, né, Xande? Deu um temporal lá
0: foi sábado.
1: Em Campo Grande. É. Campo Grande tá com um problema estrutural muito grande, então qualquer temporal que der na nossa capital, que outrora foi muito bonita...
2: Sábado, né?
1: Foi de sexta para sábado. Outrora, Campo Grande já tinha sido eleita a capital mais bonita do Brasil. Hoje, infelizmente, está atravessando uma crise política sem precedentes, né, Adriano?
0: E eu vejo assim, é o que eu costumo falar, a gente nunca vai estar preparado para uma catástrofe, para uma tempestade naquela dimensão. Mas o município
1: tem que estar
0: preparado,
1: né?
0: Estar preparado. Precisa. O município precisa ter essa estrutura, pelo menos para quando ocorrer essas causas naturais, esses fenômenos.

0: naturais para poder dar o suporte necessário para o povo, né? Para as pessoas. Campo Grande ficou sem energia quase a cidade inteira.
1: Por ficou, dois dias?
0: Não por dois dias sem energia.
1: É um absurdo.
0: Árvores e exterior.
2: Uma capital do estado, cara.
0: E hoje a gente, o que eu falava anteriormente, cara, eu não sei o que, que houve com o Campo Grande. Parece que abandonou. E ali hoje a prefeita, ela tenta, de alguma forma, fazer a política, mas hoje a gente não percebe mais que ela tem aquele apoio da esfera federal ou estadual. Parece que um está jogando por si só.
2: É.
0: Eu acho que os municípios têm que estar bem alinhados na esfera federal, com seus deputados, com seus senadores, com seus deputados estaduais, com o governador, porque os municípios não vão desenvolver sozinhos. Eles precisam. Os municípios, para desenvolver, precisam do apoio federal, precisam do apoio estadual. E Campo Grande parece que estão sozinhos. O município caminha sozinho, enquanto a esfera estadual pouco se importa. É aí onde a gente falou já lá no início. Já é uma questão política. É o desinteresse político. Parece que existem políticos ali, Marcelo, que estão pelo poder e que estão administrando por si só.
1: É.
0: Parece-me que se eu sou do governo estadual e eu apoio ou dou um suporte para o município, isso vai enfraquecer o meu grupo, porque eu estou fortalecendo outro
2: exato.
0: Grupo.
2: Exato, e ao invés da política melhorar, né? Melhorar no sentido da coletividade, do espírito de trabalho em conjunto, só vem definhando.
0: É.
2: Só vem definhando. É o que, infelizmente, a gente vê, não só em Campo Grande, assim como na maioria dos municípios do estado do Mato Grosso do Sul. Adriano Lima, muito obrigado pela sua presença, suas considerações finais e o seu pedido
1: para os nossos ouvintes aí da Impacto FM e também da Rádio Fronteira FM lá em Puerto Quijarro. Vamos lá.
0: Marcelo e Xande, eu agradeço imensamente pela oportunidade de estar aqui batendo esse papo com vocês, tá? Muito obrigado mesmo de abrir esse espaço, né, para a gente poder falar com a população e principalmente uma rádio como essa que tem uma audiência fenomenal. Eu agradeço de coração a vocês e também agradeço a vocês que estão nos ouvindo agora por ter dado minutos do seu tempo para ouvir um pouco dos nossos compromissos, das nossas propostas. E eu quero dizer para vocês que o seu voto, ela não tem preço, mas ela tem consequência, pois o voto, ela define o futuro do nosso estado e o futuro do nosso Brasil. E é por isso que eu coloco o meu nome à disposição para ser essa voz em Brasília, como deputado federal. Meu número é o 2555. E eu conto com vocês para que dia 4 de outubro a gente possa juntos construir esse futuro, Marcelo.
2: Muito bem. Adriano Lima nos estúdios da Impacto FM 95.3, Xande Rezende. Obrigado aí pelo seu horário. Quero agradecer também ao nosso grande amigo Chicão de Barros, o pessoal, meu amigo Jonas de Lima, lá em Puerto Quijarro, fronteira com Corumbá, retransmitindo o nosso hall de entrevistas aqui hoje, começando com Miltinho Madeiras, candidato a deputado estadual, e agora Adriano Lima, candidato a deputado federal. Lembrando aos candidatos aqui de Ponta Porã que os microfones da Impacto FM estão abertos para quem quiser fazer aqui, defender a sua pauta, defender as suas ideias e discutirmos política a nível de Mato Grosso do Sul e também a nível de Brasil e, por que não, a nível de Pedro Juan Caballero, Paraguai, Ponta Porã, Brasil. Xande Rezende, é com você, meu amigo.
3: Valeu, valeu, valeu, Adriano Lima. Meio dia mais 5 minutos, vou ficando por aqui, agradecendo seu carinho, a sua audiência, eu volto logo mais. Às 14 horas, a programação aí, Conexão Jovem. Excelente manhã de segunda-feira. O chuva, sem chuva, tamo aí. Pelas ondas da 95. Bom dia, tchau, tchau. E até às 14 horas.

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1: Olha a hora, olha a hora, 15 horas e 1 minuto, 15 e 1, horário oficial aqui do Paraguai, 14 horas e 1 minuto pelo horário oficial Sul Mato Grossense. A partir de agora estamos aí nas ondas da 95, a programação aí, Conexão Jovem, tá de chuva na sua fronteira de segunda-feira, edição do dia 14 de setembro. Ótima tarde pelo Rom, ótima tarde para o Porã, seja bem-vindo aqui pelas ondas da 95.3 Impacto F.

0: FM. Obrigado, obrigado pelo seu carinho, pela sua audiência. Também o telefone já está liberadíssimo para você estar participando dessa tarde de segunda-feira. Seja bem-vindo.
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0: 6 minutos, 15h30. Então, combinado, o telefone já está liberadíssimo para você estar participando. Pelo 0984-323-346. Ótima tarde pelo Rambo, ótima tarde para o Taporã. Seja bem-vindo. Obrigado pelo seu carinho, pela sua audiência.
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0: Aí estamos de volta, 15 horas e 37 minutos, 15 e 37, pelas ondas da 95, a programação aí, Conexão Jovem. Obrigado, obrigado a todos aí da sintonia dessa tarde legal aí de segunda-feira. Um pouquinho frio só. E a temperatura nesse exato momento, rapaz? Será que tá frio, não tá frio, né? Temperatura casa dos 16 graus, a mínima hoje 13 graus. 15 horas e 37 minutos, pelo 0984-323-346. Obrigado pelo seu carinho, pela sua audiência, que você está aí na sua casa, está no seu trabalho, tudo legal, tudo bacana, tudo jóia. Programação aí, Conexão Jovem, até as 17 horas, estaremos juntos.
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Aí, sucesso bonito de Pio Box. Loja de R$1,99. Também vou dar uma boa tarde especial também a toda a equipe lá do escritório do Miltinho Madeira. Alô, Miltinho Madeira! Vou dar uma boa tarde especial a toda a equipe lá do Miltinho Madeira. 16 horas e 14 minutos, horário oficial aqui do Paraguai. 15 horas e 14 minutos, pelo horário Suba de vocês. Banda Reflexo. Banda Cascar com Olodum.

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Aí estamos de volta, 16 horas e 54 minutos, 16h54, 15h54 pelo horário Sul Mato Grossense. Vou ficando por aqui, agradecendo seu carinho, sua audiência, obrigado, obrigado a todos vocês, estou de volta. Amanhã a partir das 7 horas da manhã estarei com vocês aqui pelas ondas da 95.3 em Impact FM. Obrigado a todos vocês, tchau, tchau, e até amanhã às 7 horas da manhã no Bom Dia 95. Tchau, tchau.

0: Ô, Leon, chega pra cá.
1: Fala, Mike.
0: Vamos mostrar pra esse povo como é que é o tinido, o choro desse instrumento de 10 cordas no jeitão da madeira.
1: É isso aí, Mike.